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1: Vamos voltar a pilantrar. Deixa comigo. Uma musiquinha pra machucar os corações. Nem vem que não tem.

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1: Wilson Simonal, Nem Bem Que Nao Tem, Río de Janeiro, Brasil, 1967.
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